Você sabe dançar? Não? Ah, eu também não. Então vamos experimentar, né? Pra ver se dá certo. Vamos dançar. Com a gente começa assim, né? Vamos ver. Lá, lá, lá, lá, lá, lá, lá, lá, lá, lá, lá, lá. Que maravilha! Você é de onde? Do Rio? Ah,

viajar, vamos? Quero tanto viajar, levar você ou deixar que você me leve. Tem tanto lugar bonito. Eu acho que nós dois podemos ter uma boa viagem.